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0: nós ouvimos a original. Nós ouvimos I Don't Want to Talk About It, com Crazy Horse. Antes, nós ouvimos a cover com a voz rouca de Rod Stewart.
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0: Nós ouvimos agora o Corpos Celestes. Primeiro a versão que fez sucesso, em seguida a original. Você acompanha o Corpos Celestes na programação a cada 4 horas.
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3: A nossa rotina anda acelerada. É um verdadeiro bombardeio de informações. As notificações não param. No meio dessa correria toda, a nossa atenção é muito disputada. E isso pode aumentar o estresse e o cansaço mental. Quem faz uma reflexão sobre isso é o psicólogo Alessandro de Oliveira. Salve, Alê!
4: Fala, meu grande irmão, grande Renato, brother. É um prazer falar sobre esse assunto. Afinal, a sobrecarga cognitiva é um grande problema que está acontecendo na nossa cidade, no nosso país, no mundo, não é? O que é isso, né? É quando a mente sobrecarregada pelo excesso de informações, interrupções e cobranças acontecem no nosso dia a dia. E quais são esses sinais, né? É o cansaço mental, a dificuldade para relaxar e principalmente dormir, ansiedade e aquela sensação de estar sempre atrasado. A primeira dica: desligue as notificações do celular, foque no momento, no presente. Aprecie o sabor da comida quando for se alimentar, quando for viajar, curta a paisagem, se desligue, foque no momento, no presente. Diminua os noticiários, principalmente aqueles que são bem sensacionalistas. Não responda mensagens imediatamente. Leia alguns minutos pela manhã ou antes de dormir. Isso ajuda bastante. Essas pequenas atitudes ajudam a higienizar a mente. E é claro, a dica mais especial de todas: ouça muita música, principalmente Morcegão FM. Grande abraço!
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1: Agora no Corpus Celestes a cover de I Feel Free com Foo Fighters. Em seguida, a original com Cream, um super grupo formado em 66 por Jack Bruce, Eric Clapton e Ginger Baker. Primeira cover, depois a original.

0: ouvimos I Feel Free, a versão original com Cream, um supergrupo formado em 1966 por Jack Bruce, Eric Clapton e Ginger Baker, antes a cover de Foo Fighters, de Dave Grohl.
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0: Nós ouvimos agora o Corpus Celestes. Primeiro a versão que fez sucesso, em seguida a original. Você acompanha o Corpus Celestes na programação a cada 4 horas.
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3: A nossa rotina anda acelerada. É um verdadeiro bombardeio de informações. As notificações não param. No meio dessa correria toda, a nossa atenção é muito disputada. E isso pode aumentar o estresse e o cansaço mental. Quem faz uma reflexão sobre isso é o psicólogo Alessandro de Oliveira. Salve, Alê!
4: Fala, meu grande irmão, grande Renato, brother. É um prazer falar sobre esse assunto. Afinal, a sobrecarga cognitiva é um grande problema que está acontecendo na nossa cidade, no nosso país, no mundo, não é? O que é isso, né? É quando a mente sobrecarregada pelo excesso de informações, interrupções e cobranças acontece no nosso dia a dia. E quais são esses sinais, né? É o cansaço mental, a dificuldade para relaxar e principalmente dormir, ansiedade e aquela sensação de estar sempre atrasado. A primeira dica: desligue as notificações do celular, foque no momento, no presente. Aprecie o sabor da comida quando for se alimentar, quando for viajar, curta a paisagem, se desligue, foque no momento, no presente. Diminua os noticiários, principalmente aqueles que são bem sensacionalistas. Não responda mensagens imediatamente. Leia alguns minutos pela manhã ou antes de dormir. Isso ajuda bastante. Essas pequenas atitudes ajudam a higienizar a mente. E é claro, a dica mais especial de todas: ouça muita música, principalmente Morcegão FM. Grande abraço!
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6: Opa, beleza?
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0: Pode deixar o pacote aí na frente, eu tô chegando em casa.
1: Ah, eu não sou o entregador. Eu tô aqui porque eu vim ver a Sara.
0: Quem é você?
1: Quem é você?
0: Eu sou o marido da Sara.
1: É o quê?
0: Espera, eu não vou cobrir você na porrada não, mano.
1: Cara, eu não tô com medo de ser coberto na porrada não, eu só não sei o que tá acontecendo aqui, velho.
0: Pera aí, eu tô literalmente subindo a escada, já eu tô aí, cara.
1: O que tá acontecendo? Você veio ver a Sara? 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
1: Ela me disse que você era irmão dela, cara, porque tem umas fotos suas lá na parede, tá ligado? Em preto e branco, sabe qual é? Ela falou que você era irmão dela, mano.
2: Cara, a gente precisa ferrar com ela.
1: Fala tipo, surpresa!
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1: Você tem cerveja?
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1: E atenção para a previsão do tempo. Hoje, a previsão é de... Sujeito A. Para a tarde e a noite, possíveis. Mas, para o fim de semana, a previsão é de... Prepare o seu...
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1: Só dois tipos de artistas atravessam hemisférios inteiros para dublar a própria voz. O cara de pau e o sem noção. O tempo passou, mas playback continua sendo falta de talento e de respeito.

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1: I follow the law. Versão de The Clash, original The Crickets.

0: I For The Law, versão de The Clash, original The Crickets.
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4: A nossa rotina anda acelerada. É um verdadeiro bombardeio de informações. As notificações não param. No meio dessa correria toda, a nossa atenção é muito disputada. E isso pode aumentar o estresse e o cansaço mental. Quem faz uma reflexão sobre isso é o psicólogo Alessandro de Oliveira. Salve, Alê!
5: Fala, meu grande irmão, grande Renato, brother. É um prazer falar sobre esse assunto. Afinal, a sobrecarga cognitiva é um grande problema que está acontecendo na nossa cidade, no nosso país, no mundo, não é? O que é isso, né? É quando a mente sobrecarregada pelo excesso de informações, interrupções e cobranças acontecem no nosso dia a dia. E quais são esses sinais, né? É o cansaço mental, a dificuldade para relaxar e principalmente dormir, ansiedade e aquela sensação de estar sempre atrasado. A primeira dica: desligue as notificações do celular. Foque no momento, no presente. Aprecie o sabor da comida quando for se alimentar. Quando for viajar, curta a paisagem. Se desligue. Foque no momento, no presente. Diminua os noticiários, principalmente aqueles que são bem sensacionalistas. Não responda mensagens imediatamente. Leia alguns minutos pela manhã ou antes de dormir. Isso ajuda bastante. Essas pequenas atitudes ajudam a higienizar a mente. E é claro, a dica mais especial de todas: ouça muita música, principalmente Morcegão FM. Grande abraço!
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0: I Got You, Baby. Versão cover de UB40 com Chrissie Hynde dos Pretenders. Primeira gravação de Sonny and Cher.
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0: Nós ouvimos agora o Corpos Celestes. Primeiro a versão que fez sucesso, em seguida a original. Você acompanha o Corpos Celestes na programação a cada 4 horas.
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0: A Morcegão FM é uma das raríssimas rádios do mundo a contar com um software próprio para comandar a sua programação. Este sistema se chama Bat Radio e foi desenvolvido por André Gergolet. Nossa gratidão a André Gergolet e toda a equipe Morcegão FM. 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
3: Vocês não esquecem de falar para suas filhas. Lave bem as mãos, hein? Beijo, tchau. Mas não vamos esquecer disso.
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4: A nossa rotina anda acelerada. É um verdadeiro bombardeio de informações. As notificações não param. No meio dessa correria toda, a nossa atenção é muito disputada. E isso pode aumentar o estresse e o cansaço mental. Quem faz uma reflexão sobre isso é o psicólogo Alessandro de Oliveira. Salve, Alê!
5: Fala, meu grande irmão, grande Renato, brother. É um prazer falar sobre esse assunto. Afinal, a sobrecarga cognitiva é um grande problema que está acontecendo na nossa cidade, no nosso país, no mundo, não é? O que é isso, né? É quando a mente sobrecarregada pelo excesso de informações, interrupções e cobranças acontece no nosso dia a dia. E quais são esses sinais, né? É o cansaço mental, a dificuldade para relaxar e principalmente dormir, ansiedade e aquela sensação de estar sempre atrasado. A primeira dica: desligue as notificações do celular. Foque no momento, no presente. Aprecie o sabor da comida quando for se alimentar. Quando for viajar, curta a paisagem. Se desligue. Foque no momento, no presente. Diminua os noticiários, principalmente aqueles que são bem sensacionalistas. Não responda mensagens imediatamente. Leia alguns minutos pela manhã ou antes de dormir. Isso ajuda bastante. Essas pequenas atitudes ajudam a higienizar a mente. E é claro, a dica mais especial de todas: ouça muita música, principalmente Morcegão FM. Grande abraço!
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0: É engraçado, na internet todo mundo tá feliz, sorrindo, parece que todos já venceram na vida.
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Isso, velho. Fora o inverno e o tempo ruim, eu não sei o que espera por mim. É isso aí, meu irmão. Quando baixar o astral, lembre-se que tem muita gente com uma história dura.

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4: 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No começo do ano, eu gravei uma mensagem como essa, falando diretamente com o nosso padrinho e dizendo que eu vivo o melhor momento da vida, porque eu estou realizando um sonho. Desde 10 de janeiro passado, eu cuido só da Morcegão FM. Nessa ocasião, nós tínhamos 14 padrinhos mensalistas, e então começamos uma campanha, apenas aqui na Morcegão FM, no grupo de WhatsApp. E eu queria dizer que nós mais do que dobramos o número de padrinhos desde que começamos a campanha em 10 de janeiro. 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Muito obrigado de coração. Nós formamos mesmo uma família, junto com uma rede de colaboradores. E eu acho isso fantástico. Agora nós precisamos manter e conquistar novos padrinhos para manter o projeto a toda. E agora vamos às novidades. É isso aí, vamos às novidades agora. É um momento de muito entusiasmo pra gente. As ideias, enfim, saíram do papel. Nós temos um novo site e temos um novo aplicativo também. E eu vou pedir a você, padrinho, que baixe o app na Play Store e faça o login com o seu e-mail para curtir as novidades que nós criamos para você. Elas foram pensadas por mim e pelo André Gergolet há quase 10 anos. 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

0: I Got The Will, versão cover de Etta James, original de Otis Redding.
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19: Do Código de Duelos do Império Russo. Número 1, um duelo só pode ser disputado entre iguais. Número 5, um nobre não tem o direito de desistir de um duelo. Número 58, a ofensa é de caráter pessoal e deve ser resolvida pessoalmente. Número 59, é permitida a troca de um nobre por outro se o crime não puder ser vingado.
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2: Pode deixar o pacote aí na frente, eu tô chegando em casa.
3: Ah, eu não sou o entregador. Eu tô aqui porque eu vim ver a Sarah.
2: Quem é você?
3: Quem é você?
2: Eu sou o marido da Sarah.
3: É o quê?
2: Espera, eu não vou cobrir você na porrada não, mano.
3: Cara, eu não tô com medo de ser coberto na porrada não, eu só não sei o que tá acontecendo aqui, velho.
2: Pera, eu tô literalmente subindo a escada, já eu tô aí, cara.
3: O que tá acontecendo? Você veio ver a Sarah?
4: Sim, mas cara, eu não sabia que vocês eram casados.
5: Ah, mano.
3: Há quanto tempo vocês são casados?
5: 6 anos.
3: Ela me disse que você era irmão dela, cara, porque tem umas fotos suas lá na parede, tá ligado? Em preto e branco, sabe qual é? Ela falou que você era irmão dela, mano.
5: Cara, a gente precisa ferrar com ela.
3: Fala tipo, surpresa!
5: Surpresa!
3: Você tem cerveja?
5: Mesmo.
3: Ah, vambora!
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20: Quem não pediu, pida!
21: E quanto é? 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
20: 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A senhora não quer aproveitar e levar uma baciada de James?
21: Nossa, mas ela tá toda durinha. Tá uma beleza.
20: Nós temos baciada de Rolling Stones também, senhora.
21: Nossa, mas esses aqui tão muito magrinhos. Se juntar todos, não dá 100 gramas. Aí eu vou comer um pastel e volto já. Muito obrigada.
19: 50!
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24: Bom dia, gente. Muito bom dia e boa sexta-feira para você. Eu sou Thalia, apresentadora e animadora Menina Morcegão FM. Começa agora a Pastelaria da Dona Mitico, um programa de alto astral da Morcegão FM, baseado nos anos 80 e 90. Lá vamos nós! Como o Morcegão disse, chegou o melhor dia da semana. Chegou sexta-feira e tá começando agora a Pastelaria da Dona Mitico. A pastelaria, você sabe, é um programa de altíssimo astral. Na sexta-feira, então, com certeza você ouviu a abertura do Mr. Anderson agora mesmo. Ele explica alguns detalhes sobre a Dona Mitico e eu vou contar mais alguns. Dona Mitico era muito carinhosa, trazia bolos, pastéis e doces para nós da rádio. Ela era muito querida e quando chegava, todos os funcionários da rádio eram chamados para comer os docinhos. Ficava um monte de gente cabeluda e tatuada em cima dela. E ela contava, dando risada, que os filhos não gostavam da rádio. Ela dizia que os filhos achavam a rádio muito barulhenta. E então, de repente, a Dona Mitico sumiu. Ela tinha idade avançada e nós imaginamos o pior. Ficamos preocupados. Um dia, depois de muito tempo, a Dona Mitico reaparece. Ninguém deu bola para os doces. Todos perguntaram quase junto e com muito interesse. O que aconteceu, Dona Mitico? Por que a senhora sumiu? Então ela respondeu. A última vez que estive aqui, caí em frente à rádio e quebrei o nariz. Achei que era por causa dos meus filhos, que estavam amaldiçoando a rádio. E parei de ouvir. Mas não aguentei e voltei a ouvir. Essa foi uma história que rolou nos anos 90. Hoje nós não sabemos do paradeiro da Dona Mitico. Nós torcemos muito para que ela esteja bem e em paz. Dona Mitico será sempre homenageada na Morcegão FM, com a divulgação dessa linda história e com um programa com o seu nome. Essa também é uma maneira de homenagear os ouvintes carinhosos da Morcegão FM.
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0: melhor curtir, meu velho, porque a vida não é sobre destino, e sim sobre viagem.
1: Olha o passageiro, como ele anda.
0: Sem exageros, vamos beber a sexta-feira, mas não vale acordar.

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isso, velho? Fora o inverno e o tempo ruim, eu não sei o que espera por mim. É isso aí, meu irmão. Quando baixar o astral, lembre-se que tem muita gente com a história.

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1: Carne acabou.

Uma caneta que escreva. Achando a caneta, procura uma pessoa idônea, brasileira, de maior, que sabe escrever e tem uma excelente caligrafia. Após os primeiros socorros, consulte seu contador para que ele oriente como receber uma abundante restituição. Assim feito, é só carimbar o seu

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10: Valeu, Gutão. Valeu, Gutão. Bom dia. Bom dia para você que está com a gente nesta manhã de sexta-feira, dia 11 de setembro, mano. Pô, já estamos no fim do ano, já. Praticamente no fim do ano. É isso aí. Um bom dia, uma boa sexta-feira. Que alegria estar aqui com você. Todas as sextas-feiras, às 10 da manhã, nós estamos aqui rolando a melhor música para os nossos padrinhos. É isso aí. Antes de falar com os padrinhos, queria dizer, olha, nós fechamos a pastelaria, velho. Nós fechamos a pastelaria com uma banda chamada Joelho de Porco. Eu não sei se você conhece. Essa banda é muito importante. É uma banda na linha da Blitz, sabe a banda Blitz? Mais ou menos nessa linha. É um rock e humor, mas muito criativo, né? Então quero indicar para todos os amigos que gostam de rock nacional, essa letra, essa letra que fechou agora, a pastelaria, é muito encantada, é muito, muito curiosa, né, cara? A música diz: o homem do imposto de renda, certo? Lá vem o homem do imposto de renda, autoridade do Ministério da Fazenda, ele quer me botar na moenda. E, cara, cada termo legal que tem nessa música, e ver se eu danço reggae enquanto ele me antenta. Olha só que curioso. Lá vem o homem do imposto de renda, de pasta e de agenda, cujo soneto é sempre o pior do que a emenda. Metendo bronca, botando banca, é ele quem manda no meu imposto de renda. Ele falou que infelizmente eu soneguei 30% além do que eu paguei. Como é que fica? Se eu já não ganho quase nada e pelo andar da carruagem, vou pagar pra trabalhar. Cara, olha, você não tem ideia de quanto tempo tem essa letra. Mano, é muito legal, muito curioso e ainda super, super atual, né, cara?
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10: É isso aí, hoje sexta-feira.
11: Sexta-feira, uhul!
10: Meu Deus, que delícia, sexta-feira.
8: Melhor
10: parte do dia é o cafezinho, da sexta-feira, claro.
12: Licença, senhora, desculpe estar sendo inoportuno, porém gostaria de ressaltar que não temos nem café.
10: Isso aqui é um traje. Bom dia aí, bom dia aí. Você que tá chegando agora, seja bem-vindo. Ó, tô com meu cafezinho aqui na mão. Queria levantar esse brinde aqui à sua saúde, à saúde da sua família, à saúde das pessoas que você ama. Queria levantar esse brinde à sua prosperidade, torcendo aqui para que você ganhe muito dinheiro, que você viva muito feliz, beleza? Com esse cafezinho aqui, Eu tô tomando a sua alegria, a sua vida, falou? Ah, que delícia. Acabei de passar esse café. Café é tudo de bom. Olha, é o seguinte. Deixa eu te dizer uma coisa muito importante. Nós estamos passando por um período muito legal, de muita euforia. Eu acho que é o período de maior euforia. Eu não sei se eu posso dizer isso, porque a cada dia que passa a gente está mais feliz aqui com o que está rolando, com o que está acontecendo. Cada dia que passa a gente está evoluindo mais e mais. E a equipe Morcegão FM está de parabéns. Todos estão de parabéns. Recente nós inauguramos um novo app, inauguramos um novo site e estamos normalizando a entrada do padrinho no app, no site, certo? Isso significa que nós estamos criando um ambiente para o padrinho dentro do site, dentro do app. Você já pode notar que você já tem uma página dentro do site. Se você clicar ali na área padrinho, né, ou então na área convite, né, todo mundo que está logado na Morcegão FM ganhou a possibilidade de experimentar a ferramenta, né, que nós estamos criando para o padrinho. Porque ainda está em fase de testes, né? Então todos que logarem na Morcegão FM vão ganhar um PIN. O PIN ou de convite, né, ou de convidado, né, ou de padrinho, beleza? É isso aí, tá todo mundo experimentando esse ambiente, a gente tá evoluindo o ambiente. E eu queria dizer para você que tá chegando agora e não sabe aonde nós vamos chegar com isso, né? Nossos padrinhos, nossos amigos, nossos ouvintes já vêm no nosso site as 5 próximas músicas, né? Já vem as 5 próximas músicas. E agora, já vem as cinco próximas músicas. E já vem também as músicas que rolaram, as 5 músicas que rolaram.

0: Nenhum, nós estamos inaugurando isso. Isso é uma coisa absolutamente exclusiva da Morcegão FM. E que só um time muito amoroso, só um time muito apaixonado pode fazer. É isso aí. Olha, um beijão no coração, uma boa sexta-feira. E vamos aos atendimentos de hoje. Ah não, eu queria mostrar uma coisa aqui pra você hoje na sexta-feira, cara.
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0: Reparou nessa vinheta? Vou colocar de novo.
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0: Repara nessa aqui.
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0: É isso aí, cara. A gente tá com um jogo de vinhetas que tá absurdo, absurdo. Há pelo menos 4 meses nós estamos produzindo vinhetas, né? Vinhetas cantadas para nossa Morcegão FM. E eu tenho me saído muito bem, sabe? Tenho sido muito feliz no que eu estou produzindo. Nós teremos algumas vinhetas especiais, vinhetas cantadas, né? Nós teremos algumas vinhetas cantadas especiais para alguns momentos. Fica ligado, porque isso eu não disse para ninguém ainda, tá? Vinhetas cantadas especiais para algum momento. Então, por exemplo, quando for tocar Sisters of Mercy, não toda vez, claro, né? Mas quando for tocar Sisters of Mercy, here we go again.

0: demais, né? Essa é a vinheta curta, tá? O Sisters of Mercy tem 3 vinhetas, né? A mesma vinheta, só que ela também é longa. Ela tem minutos de duração. Bom, quando a gente for tocar um country, quando a gente for tocar uma música country, here we go.
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0: Essa é a vinheta longa, né? Quando a gente for tocar um country, né? Olha, em algum momento do dia, né, a gente vai tocar, por exemplo, um Fats Domino, ou a gente vai tocar, por exemplo, um Big Joe Turner, ou um Jerry Lee Lewis, ou, por exemplo, um Ray Charles.

0: FM. Muita vinheta aqui, cara, muita vinheta. Olha, quando for tocar um dia total, quando...
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0: Modelo 2, Jethro Tull.

0: quando for tocar um Depeche Mode. Tá demais, né? E quando for tocar uma progressiva, por exemplo?
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0: legal
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0: Bom, são todas vinhetas curtas, tá? E quando for tocar um Run DMC, por exemplo?
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0: Uau! Essa versão é muito legal, essa versão.

Yeah. Nós temos músicas de todo tipo e qualidade. O rock é algo que nos surpreende. Nós temos subgêneros a perder.

0: de vista, a perder as contas, subgêneros do rock. E nós temos qualidade, temos músicas de todo tipo e muitas músicas são diferentes, né? Por exemplo, Moody Blues. Moody Blues é uma banda muito cultuada, uma banda muito importante e que tem uma vinheta própria também.
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0: Muito legal. Olha, o Jethro Tull ganhou sua vinheta e o Frank Zappa

legal, né? Muito legal. Uau! Olha, a gente tem também alguns momentos muito suaves na programação. Algumas músicas muito lindas que rolam e que realmente, às vezes eu apago tudo aqui. Deixa eu tomar um café. Às vezes eu apago tudo aqui, né, para rolar uma sequência de duas, às vezes três músicas muito suaves, muito lentas e muito gostosas de ouvir. Então eu boto os pés em cima da mesa, por Deus, eu boto os pés em cima da mesa, apago as luzes e fico ali curtindo aqueles momentos. E a gente tem também vinheta cantada agora para esses momentos.

Muito legal, né? Muito legal. De todas elas, a que mais me encantou foi uma peça que nós criamos a partir do Vivaldi. Eu não sei se você conhece música clássica, mas eu gosto muito de jazz, blues, música clássica também. Conheço alguns, né? Então eu fiz essa aqui baseada em Vivaldi.

0: São várias vinhetas que estão sendo produzidas na programação da Morcegão FM. Quando a gente tiver um rockabilly. Come on, man. Here we go again. Cadê você?
1: Então tá.
0: Tá bom, então tá, ué. Vai fazer o quê? Olha.
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0: É isso aí. Morcegão FM. Muitas vinhetas você vai ouvir na programação.

0: É isso aí. E chegou a nossa fantástica sexta-feira, é, né? Bom, agora sim, agora que eu mostrei para você as vinhetas que vão colorir a nossa programação.
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0: Ok, agora sim vamos passar para o atendimento aos nossos padrinhos, mas não sem antes dar um alô para o grupo de WhatsApp. Quero convidar você para fazer parte do nosso grupo de WhatsApp. É a nossa família, cara, é a nossa família. 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E o que é mais gostoso é o seguinte: de madrugada a Drigui tá dando bom dia. 2 horas da manhã, bom dia, 3, 4. Tem gente toda hora no grupo e, sabe, um astral muito legal. Então quero convidar você para participar do nosso grupo. Você que tem esse tempo, gosta de trocar essa ideia sobre rock and roll e quer ter uma família para bater papo, cara. 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Hoje só participam os padrinhos, ou melhor, as músicas só podem ser pedidas por padrinhos, né? Mas todo mundo pode participar, mandar recados, mensagens, mas músicas são pedidas apenas por padrinhos. E se você quiser participar hoje, quiser ser um padrinho eventual, um padrinho só do dia, eu vou passar aqui para você o esquema de como fazer. 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Para o padrinho do dia, WhatsApp.

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0: 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Beleza? Olha, nós já temos aqui a ordem, uma pré-ordem aqui de atendimento. O primeiro a ser atendido é o Washington, depois o João e depois o Marcelo. Salve, Washington, bom dia. Bom dia, João Reis. Bom dia, Marcelo. Um excelente dia para todos. Bom, deixa eu mandar um abraço aqui pro pessoal do grupo que tá sempre com a gente. Deixa eu ver aqui, quem é que tá fazendo aniversário aqui? Bom, eu vou saber já, né? O Marcos, nosso padrinho Marcos, já tá dando parabéns aqui pro Cezinha. Cezinha, já eu chego em você. Deixa eu ver aqui. Olha, o Luciano. Salve, Luciano. Bom dia, Luciano. O Luciano tá dizendo, ó, parabéns. Parabéns, as vinhetas ficaram top, principalmente as vinhetas das bandas. Sensacional. Olha, o Luciano, é o seguinte, Luciano, eu fiz a vinheta, né, Luciano? Eu fiz a vinheta do Sisters of Mercy, já mandei pro WhatsApp do Luciano, porque eu sei que ele gosta do Sisters, cara. E ficou realmente interessante, né, Luciano? Bacana demais, é isso aí. Olha, o João tá com a gente, parabéns para o seu filho Fernando, muita saúde. Já vamos chegar aqui, deixa eu ver. Bom dia, Morcegão FM. O Fernando do ABC tá com a gente. Tá dizendo aqui, olha, bom dia, Morcegão FM. Bom dia a todos do grupo. Hoje é dia 11 e é aniversário do meu filho César, que tá fazendo 18 anos. Feliz aniversário, filho. Fernando de São Bernardo do Campo. Abraço a todos. Porra, que sensacional, gente. Que delícia, né, cara? Ter um filho fazendo aniversário num dia como hoje. Eu só preciso achar aqui a vinheta. Cara, você não tem ideia de como a coisa fica complicada por aqui, cara. Às vezes eu não consigo achar as coisas aqui, cara. Eu fico fico tremendo aqui, cara. Agora sim! Olha, é o seguinte, vamos desejar ao César, né, o filho do Fernando, né, os melhores anos da vida, que Deus abençoe. César, não sei se está ouvindo, deve estar só o pai ouvindo, né, mas que Deus abençoe seu filho, Fernando, muita, muita saúde, muita alegria, projetos realizados, cara, mas acima de tudo, cara, muita felicidade, os melhores anos da vida. Fernando, um grande abraço, Fernando, obrigado sempre, cara. É isso aí. Olha, é o seguinte, deixa eu ver aqui, tá com a gente o Josiel, aí mandou um áudio aqui, deixa eu ver.
2: Muita chuva, né, neguinho? Vou tirar uma foto, vou mandar aí pra vocês. Ah, já correu na cachoeira, do canto da casa, né? Da caia, da minha casa. Cai a chuva, caia sem parar.
0: Que bom que é chuva, né, cara? Eu adoro chuva, gosto. Josiel mandou essa mensagem. Josiel, obrigado aí. Eu vou falar pra você, quando tô deitado de noite, que começa a chover, eu agradeço a Deus. Por Deus, eu agradeço a Deus. Ai, que delícia, chuva, deitado na cama, acordando. Oh, mas é muito gostoso,
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0: Muito gostoso. Action. Dormir com chuva não tem nada melhor. É um sonífero que não tem igual. É isso aí. Olha, um beijão pra Thaís, que tá lá do lado. Tá lá no Mato Grosso do Sul, né, Thaís? Um beijão, Thaís. A Thaís tá dizendo, bom dia. Aí, você que tá tomando seu café de manhã de boa, na Morcegão, toca vomitado no trem. Eita, pega só, Morcegão, vou fazer meu dia começar com risadas. Deixa eu ver o que ela quer ouvir. Aí, você que tá tomando seu café da manhã de boa, na Morcegão, toca vomitado no trem. Vomitado no trem. Vomitaram no trem. Essa música é velha pra caramba, cara. Eu tô esquecendo de quem é. Deixa eu achar aqui, cara. Eu vou achar, viu, Thaís? Espera um pouquinho só que eu já vou chegar nela já, velho. Aqui está. Será que é Garotos Podres? Deixa eu ver aqui. Vomitaram no trem. Vomitaram no trem. Garotos Podres. Garotos Podres. Essa música é muito curiosa, velho. Quer ver? Essa música aqui é muito curiosa. Deixa eu cortar aqui o som, porque senão não vai, né, filho? Aí não vai, né, cara? Aí não vai. Olha só.
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0: Que terror, né, cara? Que terror, cara. Garotos Podres vomitaram no trem. A gente vai ouvir já. Esse é o pedido seu, Thaís, pra hoje? Fechado.

Bom, vamos mandar esse som pra Thaís, que tá lá no Mato Grosso do Sul, vomitar no trem Garotos Pod. Já tá anotado, Thaís. Obrigado, um beijão, viu? Uma boa sexta-feira, Thaís. Ó, mandando um beijo no coração aí do Laerte. Laerte Reis, uma ótima sexta-feira, Laerte. Olha, deixa eu ver. Remo Libório, um grande abraço. Marcos Lutiez, aquele abraço, cara. Paulão e Julieta. É isso aí, Fernando, nosso embaixador. Obrigado, gente. Uma boa sexta-feira. E vamos então partir para o atendimento.

Bom, essa semana nós tivemos vários momentos muito especiais na programação. Vários momentos muito especiais. Nós tivemos na programação um momento progressivo, por exemplo, ao vivo, né? Numa das nossas tardes aqui na programação da Morcega FM, um momento progressivo ao vivo, com várias bandas, as bandas mais importantes do progressive rock que nós tocamos ao vivo. Tivemos vários momentos. Um desses momentos, né, foi estimulado pelo Washington, né? O Washington, que está com a gente até os ossos, né, Washington? Um grande abraço, um dia maravilhoso para você, Washington. Obrigado sempre. O Washington tinha pedido uma música longa do Progressive Rock, acho que era Yes. E aí a gente completou, né, com mais outras bandas, né? E ficou uma de tocar. O Washington tinha pedido duas músicas, né? E uma delas nós deixamos para sexta-feira. Que é justamente essa que eu vou mostrar agora para você, uma música do Yes, tocada ao vivo. Esse é o som que nós vamos começar essa manhã. Esse é um presentaço para os nossos ouvidos aqui. Olha, deixa eu ver aqui o que o Washington está dizendo aqui, olha. Ele me mandou essa música, né? Essa música é do Geddy Lee, né? Do Rush, né? E ele está se apresentando depois da morte do Chris Squire, né? E o Geddy Lee foi representar no baixo, né? O som do Yes, né? Então você vai ouvir Yes agora, né? Com Geddy Lee no baixo. Então você vai ver todo o trabalho incrível que a banda tem, junto com Rick Wakeman, junto com todos os integrantes da banda, né? Mas você também vai ver agora o baixo de Geddy Lee do Rush. Eu acho que vai ser um momento muito, muito especial da programação, esse proporcionado pelo Washington. Então vamos ouvir Yes Roundabout, gravado ao vivo no Rock and Roll Hall of Fame em 2017. Vamos ouvir inteira, é uma música de 8 minutos e meio, vai dar pra gente viajar grandão agora. E logo em seguida a gente volta comentando esse som. Yes!

Meu Deus, que momento sublime, que momento incrível, que momento maravilhoso, que momento único, né? Olha, é o seguinte, eu tô vendo aqui o Geddy Lee tocando baixo com a banda Yes, e é tão legal quando a pessoa se coloca no seu lugar, né? Não é verdade? O Geddy Lee, ele tá no fundo do palco, ele tá deixando todo mundo brilhar, não é o momento dele, não é a hora dele, tá todo mundo na frente do palco mandando bala, e ele tá ali no fundo do palco solando baixo como ninguém, cara. Muito legal, muito legal. E é muito marcante, né? Chris Squire era o baixista original do Yes e a figura fundamental na criação do som da banda. Ele havia falecido em 2015. Essa apresentação é de 2017 no Rock and Roll Hall of Fame e conta com Steve Howe, John Anderson, mas também o Geddy Lee no baixo. Um momento muito especial, viu, Washington? Valeu demais, cara. Muito legal, muito legal. Eu não conhecia essa gravação, cara. Eu fiquei aqui parado o tempo todo olhando aqui a performance de todos eles, né? Eu sou muito fã de todos eles, mas sou fã, claro, do Rick Wakeman, mas vendo o Geddy Lee aqui com toda a humildade do mundo ali, se apresentando no fundo do palco, tocando baixo no fundo do palco, é muito bonito, gente. É muito bonito quando a pessoa se coloca, né? Coloca no seu lugar, né, cara? Os demais estão ali se apresentando, o show é da banda Yes, né? E ele é ali um convidado, então ele tá ali no fundo do palco. Muito legal. Sensacional, Washington. Obrigado. Uau! É isso aí, nós estamos apresentando aqui nessa manhã de sexta-feira o programa Na Hora, um programa feito para os padrinhos. Yep! Atendemos a música do Washington, são 10h41. Agora vamos atender o João de Minas Gerais. Bom dia, João! Salve, João! Aquele dia pra você! 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É mais uma evolução nossa, né? Mais uma evolução do TI, mais uma evolução da equipe Morcegão FM. 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E agora, essa gravação estará vinculada a uma foto. 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Assim como aparecem as imagens das bandas no nosso site, do Yes e tudo mais, né? 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Ok, bom dia, um excelente dia, são 10 horas e 42 minutos na Morcegão FM. Nós continuamos aqui atendendo os nossos padrinhos nessa manhã e agora é a hora do João, né? João de Minas Gerais, bom dia, João. Olha, o João tá pedindo uma música que é do Iron Maiden. Essa aqui é Strange World. É uma música do Iron Maiden, o João tá dizendo aqui, olha. Salve, Renato, espero que esteja bem, em paz. Obrigado, João, sempre em paz por aqui. Segue meu pedido, é Strange World, do Iron Maiden com Paul Dayano. Pô, legal, hein? Olha, sinceridade, João Reis, eu não conheço essa versão. Muito legal. Vamos ouvir agora, vamos ouvir agora inteira, da primeira até a última nota, esse sonsaço que foi pedido pelo nosso patrono João Reis. João, um bom dia para você, obrigado de coração. Aí está Iron Maiden. Opa, peraí, aqui como eu digo, só se tiver cortado aqui.
É, tá cortado. Vamos achar então a versão que tem esse efeito inicial aqui. João Reis, desculpa aí, mas você sabe como é que é, né? A gente aqui, a gente preza pela qualidade em todo tempo, todo momento, né? Então eu vou achar aqui uma versão que, em alta qualidade, agora sim, uma versão que esteja... Deixa eu ver se essa aqui está. Também está cortada, vamos ver. A gente acha aqui, a gente acha. Pera aí. É, vou ser cortado, sai daqui, vamos lá. Strange World, Iron Maiden. É, parece que todas as versões que nós temos, João... Vamos ver essa aqui. É, parece que todas as versões que nós temos, ela já começa com... Né? Não tem aquele... Sobe o som. Tem problema. Vamos lá, então. Agora sim, João Reis, desculpa aí, mas a gente tem que prezar pela qualidade. E depois que a música tá no ar, não tem mais jeito, né, de corrigir. Então vamos colocar agora o som de Iron Maiden para você, cara.

0: Esse é um lado do Iron Maiden que poucos conhecem, né? Essa música é do ano de 1980, cara. Muito legal, Strange World. E é uma música melancólica, né, João? Lenta e bastante atmosférica. E em vez daquela velocidade natural do Iron Maiden, né? Nessa música o baixo se destaca, guitarras são muito delicadas, né? E tem uma interpretação contida de Paul Di'Anno. Essa letra apresenta um mundo estranho e quase surreal e uma sensação de isolamento e desencanto. Eu acho que todo mundo já sentiu em algum momento, né, esse isolamento e o desencanto, né? Um detalhe bastante interessante é que Strange World mostra um Iron Maiden de 80 ainda formando a identidade. O vocal do Paul Di'Anno. Muito legal, né, João Reis? Muito legal. Não conhecia essa música. Adorei ouvir Strange World com Iron Maiden aqui na programação da Morcegão FM. É isso aí. É isso aí. Obrigado, João Reis. Obrigado de coração aí. O pedido dessa sexta-feira foi sensacional. Iron Maiden. Olha, antes de atender o Marcelo. Bom dia, Marcelo. Salve, Marcelo. Um melhor dia pra você, cara. Deixa eu mandar um abraço aqui pra toda a equipe Morcegão FM que está evoluindo barbaridade, cara. Tá louco, acho que a gente nunca evoluiu tanto, né? Agora, com o app novo e também o site novo, tudo eu posso comandar aqui, né? Assim, ficou totalmente na minha mão aqui o site e as coisas, né? Ficou muito legal. Olha, deixa eu mandar um abraço aqui pro Elvis, da equipe Morcegão FM. Salve, Elvis!
1: Fala, Morcegão. Elvis falando aqui. Você tá bom, irmão?
0: Graças a
1: bora
0: Deus,
1: bem. Bora pra cima, bora fazer acontecer. Sextou na Morcegão FM.
0: É isso
1: e
0: aí.
1: E como é que fala? I wanna rock, yeah. Rock!
0: Valeu, Elvis. Um abraço, cara. Uma sexta-feira incrível aí pra você, mano. É isso aí. Olha, é o seguinte, deixa eu agradecer muito, né, a sintonia dos meus amigos, dizer pro Marcelo que agora eu tô me ajeitando aqui, Marcelo, que deu um erro aqui, grave, e eu tô me ajeitando aqui, Marcelo. Agora sim, vamos lá então. Here we go again. Vamos atender agora o Marcelo. Marcelo, bom dia, Marceleza. O melhor dia pra você, cara. Aquela sexta-feira, Marcelo. É isso aí. Olha, deixa eu ver aqui, o Marcelo tá pedindo um Nazaré hoje, cara. Nazaré. Pô, que legal, deixa eu ver aqui. Olha, o Marcelo tá dizendo aqui, olha, salve, Mokego! Pra hoje, minha pedida de música é Star, do Nazareth. Olha, uma boa sexta pra você e, por que não, um bom fim de semana. Cuide-se sempre, aproveite pra contemplar as maravilhas da vida. É isso aí, forte abraço, amigo, diz aqui o Marcelo. Forte abraço, Marcelo. Você tem que entender uma coisa, Marcelo. Você tá aí no paraíso, você entendeu? Deus foi bonzinho com você. Falou, Marcelo, você vai nascer em Serra, Espírito Santo, e vai viver no paraíso, entendeu? Deus foi bonzinho com você, sabe? É isso aí, o Marcelo já mandou umas imagens lá da região onde ele mora, é muito, muito bonito, sensacional, Marcelo. Sempre que você puder, Marcelo, sempre que for possível, deixa eu colocar aqui, deixa eu ver o que o Marcelo pediu. Foi Nazareth Star. Sempre que for possível, Marcelo, você nos brinde Nazareth Star. Sempre que for possível, Marcelo, nos brinde com imagens aí do Espírito Santo. É um local realmente abençoado por Deus, gente. É um lugar muito lindo que eu não tive a oportunidade de visitar. Não sei se você que está me ouvindo aí já esteve lá no Espírito Santo. Mas tá louco, cada imagem que manda o Marcelo pra cá. Olha, é o seguinte, eu não conheço essa, eu acho, hein? E olha, eu conheço várias do Nazareth. Essa aqui é Star. 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Muito legal. Pô, a imagem do álbum do Nazaré é algo assim surreal, surreal. Olha, assim, ao nível do Ed, né? Bem no nível do Ed do Iron Maiden. Marcelo, que pedido sensacional. Tá na hora de ouvir essa música em alto volume. Vou passar um café novo, vou aproveitar para passar um café novo ouvindo em alto volume esse som maravilhoso do Nazaré Star. Com ela, o Marcelo, eu e toda a nossa família desejamos a todos um dia maravilhoso, uma sexta-feira maravilhosa.

0: Olha, Nazaré com Star. Essa música fez um grande sucesso na ocasião. E deixa eu colocar aqui para você. Puxa vida, infelizmente não deu certo. Puxa vida, que triste isso. Mas eu vou fazer de novo dar certo. Agora vamos fazer. Vamos sim. Aqui está. Essa música fez um relativo sucesso nos anos 70, relativo vírgula, né, você? Fez um grande sucesso nos anos 70, no final dos anos 70, eu não conhecia a música, tá? Essa música foi lançada em 79 no álbum No Mean City e mostra um lado bem diferente do Nazaré, um lado mais melódico, emocional, né? E com uma forte presença do vocal do Dan McFerry. Essa letra é muito bonita, né? E é uma letra que fala de uma pessoa que alcança a fama e o sucesso e não necessariamente a felicidade. É isso aí. Eu acho que nem toda estrela encontra felicidade depois de chegar ao topo. É preciso estar com Deus no coração, é preciso estar livre de um monte de interesses para você seguir leve e solto, sabe? Quando você está imbuído de interesses, de muitos interesses, né? Você certamente vai ter o caminho bastante tumultuado, né? Porque a fama atrai olhares, atrai interesses, né? E o sucesso nem sempre significa eliminar a solidão, é ou não é? A pessoa que obtém um sucesso gigantesco está o tempo todo acompanhada, mas eu imagino que também está o tempo todo sozinha, né? Um monte de puxa-saco, né? Porque você imagina, o cara quando tem poder, grana, muita grana, né? Tem um monte de gente lá, né? Fazendo média e tal, interesses, né? De grana, né? Muito dinheiro rolando e tal. Diferente quando não existe interesses, quando não tem dinheiro na jogada. Sabe, é muito diferente, muito diferente. Olha, Marcelo, eu achei muito legal essa música. Eu não sabia que era um grande sucesso da banda. Eu conheci aqui com você, não sabia. Essa música foi lançada em 79, nesse álbum que eu falei, No Mean City, de 1979, fez um grande sucesso. E eu realmente não sabia. Eu reconheci no finalzinho da música, reconheci sim que é uma música que eu já ouvi em algum momento, em algum lugar, sabe? Já anotei aqui do lado, né, para entrar na programação da Morcegã FM, porque afinal foi um grande sucesso. Obrigado, Marcelo. Obrigado de coração. Esse Dan McCarthy canta que é uma barbaridade, hein, Marcelo? Pelo amor de Deus, o cara canta que não é brincadeira, velho. Não é brincadeira, não. Sensacional, Nazareth, aqui na programação da Morcegã FM. Essa manhã de sexta-feira. Viva sexta-feira, moleque! É isso aí, atendemos agora o Marcelo que está lá no Espírito Santo, feliz demais, né, Marcelo? Um bom dia para você, um bom dia para toda a família, viu, Marcelo? Obrigado de coração pelo pedido e uma ótima sexta-feira! Agora vamos atender a Formiguinha Atômica. Agora vamos atender a Thaís. Salve, Thaís, nossa embaixadora. Deixa eu ver aqui, a Thaís está pedindo uma música que já está pronta aqui na nossa programação, sempre toca. De vez em quando toca, né? Que é a banda, deixa eu colocar aqui, Garotos Podres. Essa banda, Garotos Podres. Essa banda tem inúmeros sucessos, gente, na programação. Se escrever certo, morcegão, aí a gente acha, entendeu? É Podres, você não vai achar nada com Podres, cara. Garotos Podres, Gatotos Podres. Não vai achar, filho. Você não vai achar Gatotos Podres, você não vai achar. Vamos lá então, Garotos. Agora sim, Garotos Podres. Olha, essa música, essa banda, né? Essa banda tem uma série de sucessos na programação. Série de sucessos. Essa aqui é a Internacional. 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
0: 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Essa, a letra dessa música aqui é uma barbaridade. Enquanto você... tá falando para políticos, né? Enquanto o político tá discursando...

É isso aí, quando o político entra na tela da televisão, o que que a gente faz? A gente vai fazer cocô, ela... Tá louco, velho. Pô, já começou as barbaridades relativas à próxima eleição. Tampe seus ouvidos, porque vai vir muita porcaria por aí. Gente da mais baixa estirpe, gente da mais baixa estirpe, estará se colocando para você como um bom candidato.

Olha, essa não é a única música que a banda fez para, para políticos, né? Tem uma música aqui que é Fernandinho Viadinho. Fernandinho Viadinho, eu não vou falar o nome do, do ex-presidente da República, né? Que era, tinha o nome de Fernando, né? E essa música, Fernandinho Viadinho, foi feita para ele, né? Assim, cita, né, os hábitos dele, né, o jet ski e etc e tal. É, olha, tem várias músicas, né, da banda na programação. Esse aqui é Saddam Hussein is Rock and Roll. Saddam Hussein is Rock and Roll. Puta rock, velho.

Tem que ser uma banda punk pra fazer uma música pro Saddam Hussein, não é? É muito legal, cara. Olha, é o seguinte, tem uma música, a música de maior sucesso deles, a música de maior sucesso deles, é essa aqui, olha. Papai Noel Velho Batuta. Foi regravada por vários, inclusive pelo Ratos de Porão.

0: Ok. Bom, é o seguinte. É, a música pedida, deixa eu colocar aqui garotos, né? A música pedida pela Thaís nessa manhã foi Vomitaram no trem. Essa música tem uma letra muito curiosa. Eu queria lembrar todo mundo que isso aqui é um espetáculo teatral, né? Essas músicas são peças teatrais, né? São contos, são letras que nos levam a curtir, imaginar. Então você tem que se soltar para entender que isso é uma puta de uma brincadeira, é ou não é? É? Bom, mas enfim, vamos aí. Deixa eu ver aqui, vomitaram no trem? Deixa eu preparar aqui para Thaís, né? Vomitaram no trem, garotos podres. E a gente volta em seguida falando um pouco mais sobre essa banda tão, tão legal. Essa banda ainda está em atividade. É uma banda muito importante brasileira. Vamos lá. Garotos Podres, Vomitaram no Trem, para Thaís, direto para Mato Grosso do Sul.
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0: uma das bandas mais criativas de toda a história, ela, né? Toda a história, tá louco? Pô, sensacional, Garotos Podres, cara.
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0: Garotos Podres, né?
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0: Sensacional.
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0: É isso aí. Essa música foi feita por um presidente da República. Como é bom a música, né, cara? A gente pode expressar, né, nossa indignação de toda forma e jeito. Ó, é muito legal. Garotos Podres aqui na programação da Morcegão FM. Deixa eu ver se tá tudo certo aqui na transmissão, cara. Porque... Ah, ok. Tudo bem. Garotos Podres na transmissão, na nossa manhã de sexta-feira. Uma banda muito importante que ainda está em atividade, que precisa muito ser prestigiada, beleza? É isso aí. Deixa eu agradecer aqui a Thaís, que fez esse pedido. Thaís, um beijo no coração. Super obrigado aí, tá? E uma sexta-feira incrível aí pra você. É isso aí, são 11 horas e 13 minutos agora.
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0: Uau! Isso aí, sexta-feira, um grande dia, né? O Marcelo mandou uma mensagem. Marcelo, deixa eu ver o que você escreveu aqui. Ah, mandou uma foto. Ah, que legal, Marcelo e a Marilene. Esses dois são inseparáveis, cara. Que delícia, os dois sempre juntinhos. Um beijo pra você, Marcelo. Um beijo pra você, Marilene. Que legal essa foto aqui, vocês dois se divertindo. Os dois numa pracinha aqui, tomando uma cerveja, os dois juntos. Ei, coisa rica. Tamo junto, gente. Um beijo. É isso aí. Ó, deixa eu ver aqui. O Márcio tá com a gente nessa manhã. Márcio, bom dia, Márcio.

Deixa eu ver aqui, o Márcio tá mandando aqui um pedidaço aqui. É Dangerous Meeting, é o nome da música que ele tá pedindo. Eu não conheço essa música, eu acho que não. É Mercyful Fate, o nome da banda, Mercyful Fate. É Dangerous Meeting. Vamos ouvir um trechinho enquanto eu falo aqui. É essa música que foi pedida. Uau! Uau! Ninguém gosta aqui, viu, desses barulhinhos, tá? Yep! Muito legal. Mercyful Fate. Nós vamos ouvir agora na programação da Morcega FM esse pedidaço feito pelo Márcio aqui, com esses dois mouses aqui, eu nunca acerto. É, o Márcio está dizendo aqui, olha. É, bom dia, Renato. Salve! Se ainda der, gostaria de pedir um som, que é Mercyful Fate com Dangerous Meeting. Essas guitarras dessa música valem cada nota ouvida. Aqui está, ó. Ele tá dizendo, olha, um grande abraço para todos. Na correria aqui, tô fazendo um treinamento online e ajudando a Carol nas vendas. Porra, que legal, nas vendas dela também. É, queria agradecer também, agradecer sempre. Bom fim de semana.

Para vocês e todos da Morcegão FM, beijos da galera aqui. Obrigado, Márcio. Bom, vamos ouvir esse som. Márcio, você mandou uma mensagem longa aqui, eu não sei se é para mim, que é para ler aqui. Só me disse se você quer que eu leia essa mensagem, não sei se foi mandada para a gente aqui. Bom, se for para ler, a gente lê já já, beleza, Márcio? Daqui a pouquinho a gente lê. Logo depois, na volta dessa música aqui, que vamos rolar agora, especialmente para o nosso padrinho querido, um colaborador muito importante da Morcegão FM, que está sempre junto, sempre motivando, sempre enchendo a Morcegão FM de energia. Muito obrigado, Márcio. Um dia maravilhoso para você. Boas vendas para você. Boas vendas para Carol. Tô torcendo por vocês dois, tá bom? Merciful Fate.

0: Uau! Ouvimos até o final, até a última nota, um encontro perigoso. A Dangerous Meeting. Ouvimos Mercyful Fate na programação da Morcegão FM pela primeira vez, tá? Essa música é praticamente uma peça de teatro de horror, tá? Transformada, claro, em heavy metal. Não é só uma história de terror. Existe uma atmosfera de ritual, mistério e também ameaça, né? Tô lendo aqui algumas pesquisas que fiz. Essa música faz parte do álbum Melissa, né? E esse álbum estabeleceu uma linguagem nova que posteriormente o thrash metal, black metal, death metal, bandas como Metallica, Slayer e muitas outras acabaram reconhecendo a importância desse trabalho, dessa banda, nessa música. Mercyful Fate, A Dangerous Meeting. Nós ouvimos agora na programação. E olha, a gente tem... Deixa eu ver aqui, olha. A gente está encerrando a transmissão de hoje. Se tiver algum padrinho que queira pedir uma música, beleza? É só falar, tá bom? É só pedir, não só pelo grupo de WhatsApp, mas também pode pedir aqui em particular, tá bom? É isso aí. Bom, olha, é o seguinte, o Márcio mandou uma mensagem aqui e ele tá dizendo assim, olha, desperta. Você é importante, ele tá dizendo. Não importa quem você é. Não importa quantos anos tem, quanto tem no banco ou quanto você deve no banco. Não importa sua raça. Não importa sua cor, gênero, orientação sexual. Não importa sua fé, sua religião. Não importa quem você é, quantos anos tem. O presente, o dia que amanheceu agora, né? Tudo que você tem a fazer é agradecer, pegar esse presente, esse dia, como uma coisa muito preciosa. E se não quiser agradecer, tudo bem também. Eu acho que ele não dá a mínima se você não agradecer, se agradecer ou não. E nem por isso vai pegar de volta o teu presente. O dia é seu, presente de Deus. Mesmo se você for um ateu. Mas se você preferir ser a pessoa leve, brilhante, fará bem acreditar em alguma coisa além do que você consegue ver. Agradeça um pouco ou muito que você tem. A capacidade de imaginar que possui. A possibilidade de viajar com o pensamento. Porque você já deve ter avaliado. Ao olhar à sua volta, as coisas poderiam ser muito piores. De um jeito ou de outro, você faz parte do milagre da raça, do milagre da vida. Você é, você está, você pensa, você sente, você existe. Se isso o deixa contrariado ou indisposto, meu irmão, aí sim você tem um problema existencial que é todo seu. Por isso é melhor abraçar este dia e viver muito, muito bem esse presente. Se não conseguir enxergar nada de positivo à sua volta, arrisque andar um pouco de olhos fechados. Talvez você sinta algo diferente. Tenha um bom dia, do jeito que você quiser. Positive-se. Feliz dia novo. É isso aí. Essa é uma mensagem do nosso padrinho Márcio e da sua esposa Carol. É isso aí. Obrigado, Márcio. Obrigado de coração. Um beijo no coração, viu, Márcio? Um dia maravilhoso. E nunca esqueça de contemplar esse dia fantástico que começa, é ou não é? É isso aí. Olha, deixa eu ver aqui, a Lene tá mandando uma mensagem muito legal aqui. Deixa eu só colocar aqui corretamente, agora sim. A Lene tá mandando uma mensagem, tá dizendo assim, ó. Olha, ontem foi aniversário do meu esposo, o Roberto. Coincidentemente, estamos saindo, estamos saindo e eu tô com essa camiseta da rádio que ganhei há 3 anos do meu irmão. Do Luelton. É. Viva Luelton, que legal, cara. Ó, um abração, viu? Um abração pro Roberto. Puxa vida, que legal. E ela tá dizendo aqui, olha, não larga essa camiseta, ela é linda demais, ela diz, olha. Feliz sexta-feira, queridão. A gente tá mandando um super abraço pro Roberto, Lene. Salve, Roberto. Poxa vida, Deus abençoe você, cara. Muitos anos de vida, muita saúde, muita alegria. projetos realizados. Viu, Roberto? Puxa vida, que Deus abençoe você pra sempre, cara. E que você tenha os melhores anos da vida, cara. É isso aí. Feliz aniversário, Roberto, né? O maridão da Lene, cara, que tá sempre com a gente no grupo. Obrigado, viu, Lene? É isso aí, obrigado, Lene. Sensacional, cara, sensacional. Fiquei feliz pra caramba aqui de falar sobre o aniversário. A gente tinha falado dias atrás, né?
1: Escuto Amor Cegão.
2: Legal.
0: Bom, é o seguinte, ó, vamos fazer um parênteses aqui na nossa transmissão. Vamos ver se é um só, né? Porque pode ser que mais pessoas, né, entrem em contato, né? Mais padrinhos, né? Ô, Lene, tem alguma música que o Roberto goste? Lene, manda aí pra gente. Bom, deixa eu ver aqui. Deixa eu mandar um abraço aqui pro Elvis, que tá com a gente aqui. Salve, Elvis, um abração aí, cara. Olha, é o seguinte, o Washington, nessa manhã, pediu uma música na programação da Morcegan FM e ele tava sem energia elétrica. Sem energia elétrica, sacanagem, mas, pô, sem energia elétrica, cara. Bom, é o seguinte, o Washington, ele tá mandando uma mensagem aqui, dizendo o seguinte, olha, ontem foi aniversário do Joe Perry do Aerosmith. E ele está pedindo uma música aqui para comemorar o aniversário de Joe Perry. Essa solo do Joe Perry que está terminando. Deixa eu ver essa solo do Joe Perry aqui, porque eu não conheço nenhum trabalho solo dele, mano. Do Joe Perry. É o guitarrista do Aerosmith, tá? É Rocking Train é o nome da música. Vamos ver. Pô, que legal. Vamos conhecer algo novo, novíssimo aqui. Esse é Joe Perry Project. Pô, Washington, que legal. Eu não conhecia, não sabia que o Joe Perry tinha um trabalho solo, né? Ele e o Steven Tyler já viveram dias de muitas guerras, brigas, né? Eu acho que os dois estão tão velhinho agora, estão tão velhinho, não tem mais energia pra brigar. Sabe o que é? Já estão velhinho demais, estão cansados demais, já não tem mais voz. Steven Tyler já se aposentou, então agora não tem mais energia mais pra brigar. Vamos relaxar todo mundo, você entendeu? Que agora já não dá mais pra brigar, né? Mas os dois já tiveram em pé de guerra. Assim como o Mick Jagger e Keith Richards, né? Que puta, viveram em pé de guerra, mas muitos anos, hein? Em pé de guerra. Vamos lá. Que legal. Joe Perry, Rocking Train, esse presente pro Washington, que agora tem energia elétrica. Vamos lá, Washington.

Rockin' Train. Ouvimos Joe Perry Project aqui na programação da Morcegão FM. Olha, é uma necessidade muito grande dele, né, provar seu valor, né? Esse momento que ele lançou esse álbum foi o primeiro álbum solo dele. Tô lendo aqui, fazendo uma pesquisa aqui. Eu não conhecia essa música, tô conhecendo através de você, Washington. Mas o Joe Perry deixou a banda em 79 e lançou este álbum que nós estamos ouvindo em 80. Em 81 ele lançou um segundo álbum e aí desistiu. Aí já voltou para o Aerosmith. Ele ficou fora do Aerosmith por causa de brigas, conflitos, claro, drogas também, né? Ele ficou fora do Aerosmith por 5 anos, de 79 até 1984. E foi aí que ele lançou esses dois álbuns, né? Esses dois trabalhos solos, né? É isso aí, Joe Perry Project, o guitarrista do Aerosmith. Eu não sabia que o cara tinha lançado esses álbuns aqui, cara. Não sabia mesmo, velho. Fiquei sabendo agora. Valeu, Washington. Obrigado aí, cara. Obrigado de coração aí pelo pedido. É isso aí. Sensacional o pedido, Washington. Valeu, cara. Um super abraço e uma sexta-feira legal aí pra você. Espero que não acabe mais a energia elétrica aí. Washington, sem energia elétrica não dá, né, Vi? Sem energia elétrica não dá, cara. É isso aí. Olha o seguinte, deixa eu ver, a gente falou sobre a Lene agora. Pô, eu adoro essa música, Lene. A Lene tá dizendo o seguinte, olha, obrigado, ele está agradecendo. Ah, que legal que ele tá do seu lado. Roberto, um grande abraço, feliz aniversário. E ela tá dizendo assim, olha, pode ser Blood Brothers. Ele é muito fã do Iron e gosta de todos. Pô, a gente vai ter um especial agora do Iron Maiden, logo que eu saí do ar. Bom, vamos lá. Blood Brothers. Vamos lá, então. Deixa eu achar aqui, Blood Brothers. Eu acho que essa música tá na programação. Eu acho que essa música tá na programação com não só com Iron Maiden, mas nós temos também Manowar. Ah, agora tô lembrando. Manowar, que também tem essa gravação. Roberto, esse é Manowar. Will not say no. Cada vez que toca, velho, tem que estar o volume no talo aqui. Aqui tem que estar o volume no 10, Roberto. It's not the strength. Muito linda a versão de Manowar. Nossa, eu acho fantástica. Ficou muito linda mesmo. Mas nada que se compare à versão de Iron Maiden. É isso aí, meu querido. Feliz aniversário pra você. Saúde, os melhores anos da vida. E Iron Maiden pra você.

até a última nota, Roberto. Até a última nota, Roberto. E você que está curtindo aí esse Iron Maiden, daqui a pouquinho, já na programação da Morcegão FM, nós teremos um mini especial de Iron Maiden, 5 músicas importantes da banda. Nós temos tantos casos, Roberto, envolvendo Iron Maiden na nossa programação, mas tantos casos. Um deles aqui que me chama muito a atenção é de um padrinho nosso chamado Alexandre. O filho dele esteve na Alemanha recente, passou um tempão lá. E, Roberto, ele é um pai muito amoroso, muito apaixonado, sabe, sim? E uma pessoa muito sensível, muito amorosa, um padrinho muito, muito legal. Já esteve aqui no estúdio da Morcegão FM 2 vezes. Sempre trouxe novos padrinhos, novos convidados, uma pessoa muito legal mesmo. E quando o filho dele estava lá na Alemanha, ele morria de saudade, né? E como o nome dele é Alexandre e o nome do filho é Alexandre, então ele escolheu essa música aqui como a música deles, né? Alexander the Great. Muito legal, né? Olha, Iron Maiden na programação. Tem muita coisa, né? Tem covers de todo tipo e qualidade, né? Esse é Los Coloraco... Não, desculpa. Los Colorados. The Trooper. Tem cover de tudo quanto é tipo e tamanho na programação, né? Nossa, esse é Scorpions, né? Não, esse é Iron Maiden tocando Scorpions, né? Rage. Banda Charm.

0: Wasted Years, banda Charm. Legal, né? Muito diferente, né? Essa é a banda Sentenced. Esse é o Iced Earth. Muitas covers da programação da Morcegão FM. Agora, tem uma cover aqui que eu acho que você, Roberto, não sei se você conhece.
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0: Até o Silvio Santos canta por aqui, Roberto. Iron Maiden, tudo de bom, olha. Sensacional. Um grande abraço aí pro casal, né? Um grande beijo no coração do Roberto. Um grande beijo no coração de vocês dois. Deixa eu ver aqui, a Lene mandou um áudio aqui, deixa eu ver o que ela fala aqui.
1: Bom dia, Renato. Muito obrigada pelo carinho, pela consideração aí de sempre. E o Beto é muito fã do Iron. Uhum. Tanto que eu mandei no seu particular aqui, porque eu achei que hoje era pedido só dos padrinhos, né? Desculpa ter a falta de atenção. Uhum. Mas sempre que eu posso, eu tô ouvindo a rádio, tô compartilhando, tô indo com a minha camiseta, fazendo marketing no Morcegão FM, pra onde eu vou. Essa camiseta já viajou bastante comigo, hein?
0: Que legal, que legal.
1: Mas o que é bom, a gente tem que mostrar e tem que falar mesmo, né?
0: É isso aí, obrigado.
1: Inclusive, eu adorei o som do Iron aí com o Paul Dayano. Maravilhoso, já vou pesquisar aqui. E como eu falei pra você, o Beto é muito fã do Iron. E mês que vem nós vamos no nosso quarto show do Iron juntos.
0: Olha, quarto show?
1: Acho que ele gosta um pouquinho, né? Eu gosto, mas ele, vou te falar, viu? Não consigo nem lembrar de outro som pra pedir pra ele.
0: Que legal, Beto.
1: Um abraço, queridão, fica com Deus. Um
0: obrigado.
1: Ótimo final de semana, viu?
0: Obrigado,
1: obrigada,
0: Lene.
1: Aí mais uma vez.
0: Obrigado, Lene, obrigado, Beto. Bom, o Beto vai curtir o show de 50 anos da banda, né, Beto? Que é, não sei se você vai no dia 25 ou no dia 27 ou no dia 28. Acho que São Paulo é 25 e 27, gente. É de outubro agora, né, o show do Iron aqui no Brasil. Eles vão fazer 3 shows no Brasil. 25 e 27 de outubro em São Paulo e dia 28 de outubro em Curitiba. Eu vou te dizer que deve ser um grande barato assistir esse show em Curitiba. Porque São Paulo é um caos, né, bicho? Pô, você tem que tomar metrô e tal. E Curitiba é tudo de bom, né? Curitiba tem o ar de São Paulo, tem o barulho de grande, de metrópole, de megalópole. Mas é uma cidade muito diferente, né? Muito mais gostosa de viver, né? São Paulo é aquela loucura, né, cara? Aquela loucura. Você não tem onde deixar o carro, você não tem... Não. E se você deixar o carro em algum estacionamento, é 100 pau, 200 pau. É uma loucura. 100 paus pra você deixar o carro em frente ao show, perto do show. Uma loucura tudo isso. Bom, em São Paulo, os shows serão no Nubank Park, o antigo Allianz Park, tá? E em Curitiba, deixa eu ver aqui, em Curitiba vai ser no Arena da Baixada. Que legal, hein? Que legal. Poxa vida. Então, dias 25 e 27 de outubro, aqui em São Paulo, Iron Maiden, e dia 28 em Curitiba. Betão, eu desejo bom show. Nem preciso desejar. Bom show, cara. Um grande abraço para você. Parabéns pelo aniversário, tá bom? É isso aí, gente. Estamos dando continuidade aqui. Deixa eu ver se tem mais algum pedido de um padrinho para que a gente possa fechar a transmissão de hoje.
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0: Oh yeah! 11 horas e 51 minutos na Morcegão FM. Um bom dia para você que está acompanhando a Morcegão FM. Olha, deixa eu ver aqui. Hoje, quem mandou uma mensagem agora foi um padrinho da Morcegão FM, também integrante da equipe Morcegão, que é o André Luiz Martins Maia. Bom dia, André. Salve!
3: Bom dia, Renato. Bom dia a todos os ouvintes aí. Eu tô mandando áudio que eu tô ouvindo o pedido do Sem Energia aí. A gente precisa saber se é ele que tá sem energia ou é a região, né?
0: Uhum.
3: O Washington pediu um som aí do Joe Perry aí, muito louco.
0: Uhum.
3: Eu gostei pra caramba e
0: diferente,
3: eu queria emendar, cara. Ele ontem tava me falando do som novo do Slipknot, né? Tá. Arsenal.
0: Uhum.
3: E foi lançado aí agora recentemente. Ele até postou lá no grupo, e será que vale tocar pra gente já ficar sabendo, já que ele colocou esses dias aí, ele colocou ontem, pra gente conhecer o som?
0: Lógico.
3: Beleza?
0: Arsenal, é a música da qual se refere, né, o André. Salve, André, muito legal, em Slipknot. Bom, vamos ouvir a música nova da banda, né? Que é Arsenal. Vamos ouvir essa música. Foi para nossa área de notícias. Aliás, eu queria chamar a sua atenção, né? Você que está com a gente, no app e no site, você tem a área de notícias, né? Eu peço a você que acompanhe E toda vez que você ler alguma matéria sobre a Morcegão FM, comenta, curta, para que possa nos ajudar a divulgar a Morcegão FM, né? E tornar a Morcegão FM mais relevante para o Google. É, não sei se você entende, mas quem nos projeta aí realmente é o Google, né? Então, cada vez que você comenta numa matéria nossa, cada vez que você curte, né, você mostra para o Google que nós somos relevantes, né? E aí o Google, então, distribui o nossos links, as nossas matérias, e dá mais atenção a elas, né? Então é isso aí, o Google não, né? O robozinho do Google, o algoritmo do Google. Bom, vamos curtir então, numa dessas de exploração, vamos conhecer a nova música do Slipknot, que foi lançada esses dias, né? Arsenal, e a gente volta comentando, vamos lá.
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0: Caraca, bicho. É um espetáculo visual também, além de sonoro visual também. Muito legal, Slipknot. Slipknot, esse foi um pedido, né? Feito pelo André Luiz Martins Maia. Obrigado, André. Foi um belo pedido. E assim nos ajuda a apresentar essa nova música que está sendo comentada no nosso, na nossa área de notícias, né? Muito bem. Slipknot, Arsenal. E essa música acabou de sair, viu, velho? É a primeira música inédita da banda desde 2022. E marca a fase com o Eloy Casagrande na batera, né? E a banda tá lançando pelo próprio selo. É isso aí, saiu em 9 de setembro. Saiu antes de ontem, cara. Quinta-feira. Ou melhor, quarta-feira. Muito legal, Slipknot na programação da Morcegão FM. Valeu, André, super André.
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0: É isso aí, bom, agora chegou a hora da despedida, né? Deixa eu ver o que tá mandando aqui o Gergolé.

Oh, Gergolé, que legal, Gergolé. O André Gergolé está sintonizado, gente. É o seguinte, o André Gergolé está sintonizado e está recebendo todo o nosso carinho. Carinho meu, do grupo de Whats, de toda a audiência da Morcegão FM. O André é um cara, pô, apaixonado pelo projeto, assim como eu, né, André? E para você ter uma ideia, acho que foi ontem. Será que foi ontem ou antes de ontem? Acho que foi ontem, hein? O padrinho nosso, Rodney, deu a ideia, né? De que colocasse no nosso app, né, um curtir da música. E a gente pensou em além disso, né? Nós fomos além disso, né? Então o André está mandando uma mensagem a respeito exatamente disso, né? Dessa área, né? Desse coraçãozinho de curtir a música. Nós vamos naturalmente comunicar isso para todos, né? Mas esse ranking de curtidas, ele será um programa de fim de ano. Não só de like, como dislike. O programa de dislike também será apresentado. As músicas que as pessoas não gostam da programação. E as músicas que as pessoas mais gostam na programação. Então agora, quando você estiver ouvindo a programação, você vai poder dar um like na música. E isso vai ajudar o ranking no fim de ano. O André escreveu o seguinte: eu não estou pedindo permissão, diz ele aqui, mas pode prometer. Alguém sugeriu like e dislike no app da Morcegão FM. E para quem estiver logado, padrinho ou não, vai poder curtir, né? Vai poder clicar no like e dislike da música para ajudar a programação da Morcegão FM para fazer o programa do fim do ano. Então sobe hoje à tarde, se tivermos sorte, ainda durante o ao vivo, o like e dislike do app estarão disponíveis, né? Ele continua aqui: o app, estamos esperando que o Google aprove a nova versão do nosso app, né? Com algumas novidades. Então em breve nós teremos o like no app. Se porventura não subir hoje, você sabe que é preciso dessa aprovação do Google, né? E ele está pedindo uma música, ele está pedindo Danzig com Mother. E ele está dizendo aqui: olha, o meu pedido hoje, se não rolou ainda se puder. E eu vou dedicar essa música, né? Dedicar essa música ao Washington e também ao Fernando, do jornalismo, né? O Washington é do jornalismo, o Fernando é embaixador. Os dois juntos, o Washington e o Fernando, realmente eles formam uma boa força juntos, fazem coisas muito legais. E ele está dizendo aqui, olha, ó, rock na força do ódio, programa do dislike. Vai ter um fim do ano, Gergo. A gente vai apresentar um programa de like e também dislikes, né, cara? As músicas que foram mais likeadas, as músicas que receberam mais likes ao longo do ano, né? E as que receberam mais dislikes, né? É isso aí. Olha o seguinte, o Gergo está pedindo Mother com Danzig. A gente vai rolar Danzig com Mother. E é o seguinte, o povo do o grupo de WhatsApp realmente ama você, Gergolé. Porque, porra, as novidades que você vem apresentando aí é de quem realmente ama, né, a Morcegão FM, assim como todos que estão no grupo. Agradeço demais, Gergo, em nome de todos, cara. É isso aí. Já agradeci mil vezes, já falei mil vezes que eu te amo. Isso não é mentira, né? Estou agradecendo de novo aqui, Gergolé. Bom, deixa eu ver aqui. O Gergo tá pedindo Danzig, né? E nós vamos fechar com essa música aqui. Porra, eu acho demais isso. Deixa eu ver se eu acho uma de maior qualidade aqui. Espera um pouquinho só. Vamos achar uma em qualidade full aqui, Gergo. E aí a gente já bota no ar. Tá difícil aqui, ué? Mas por quê? Já cliquei aqui em filtrar qualidade e tal. Tô procurando aqui a alta qualidade, Gergo, mas a gente acha rapidinho. Aqui está. É isso aí. Estamos em alta qualidade. Agora sim, Danzig, Mother. Vamos ouvir esse som aqui. Isso é um presente para os nossos ouvidos. Gergolé já deu tantos presentes para os nossos olhos, né? Para o nosso sexto sentido, né? Que é essa mudança tão profunda que a Morcegão FM vem fazendo, né? E agradeço de coração, Gergo. Vamos ouvir Danzig, Mother, e vamos ver o que o povo do grupo de WhatsApp tá falando sobre isso. É isso aí, Danzig.

Danzig, ouvimos Danzig na programação da Morcegão FM, Mother. E uma coisa curiosa sobre essa música, eu não sabia mesmo, velho, não sabia mesmo. Essa música saiu no álbum de 88, 88, moleque, tem quase 40 anos essa música. E ela não foi um sucesso imediato, Mother, né, do Danzig. O reconhecimento veio muito depois, né, quando a música foi exposta na MTV. A partir daí é que a música ganhou um novo status, né? Mother, Danzig. É provavelmente a música mais conhecida da carreira do Glenn Danzig, fora do Misfits. Como eu disse, lançada originalmente em 88, foi relançada em 93. Um clássico do Danzig. Bom, o Guilherme Golé mandou aqui a resposta dele, mandou uma resposta aqui, ele disse, tamo junto, eu amo os ouvintes e você, o projeto é sensacional, tamo junto, é o que disse o Guilherme Golé aqui. O Washington tá dizendo aqui, olha, caraca, que bela homenagem, valeu Guilherme Golé, é o que tá dizendo aqui o Washington. O Márcio mandando um abraço também, é isso aí. Olha, a Sônia Maria, olha, a Sônia diz que vai no mesmo dia que a Lene. Ô, Lene, a Sônia vai no mesmo dia que vocês dois aí. Que legal. No dia do Iron Maiden, gente. Que legal. É isso aí. Olha, o Misael tá dizendo...

0: Agradecer de coração. Deixa eu colocar a mensagem aqui do nosso querido Ricardo Rasta. Ele mandou um áudio.
1: Bom dia, Renato.
0: Bom dia.
1: Bom dia, galera.
0: Bom dia.
1: Como vocês estão?
0: Graças a Deus, bem.
1: Capricharam nos pedidos, como sempre. A hora passa rápido.
0: Então.
1: Trabalhando aqui, ouvindo.
0: Que legal, que legal.
1: Já são 11h46. Voou.
0: Voou, é.
1: Agradecer pelo carinho de ontem com a minha filha.
0: Que legal.
1: Aniversário dela.
0: Que legal.
1: Várias manifestações de carinho. Ficamos muito, muito felizes e emocionados.
0: Que legal, que legal.
1: Passando para como de praxe, dar um alô, desejar tudo de positivo para todos. Desejar um ótimo final de semana.
0: Que gentil. Obrigado, Rasta.
1: E gratidão.
0: Obrigado, Rasta.
1: Ricardo Rasta, vovô do Bento, pai da Gabriela, aqui do Rio de Janeiro.
0: Então, gente,
1: fiquem bem.
0: Fiquem bem, obrigado, Rasta. Deixa eu contar uma coisa muito particular, muito gostosa, né? Eu, ontem, o Gergolé disponibilizou essa ferramenta, né? E em algum momento eu tinha que lançá-la, então ontem deu tempo, comecei a trabalhar para lançar a ferramenta que o Gergolé criou, né? Qual é a ferramenta? Quando você tiver uma gravação na Morcegão FM, sua foto pode aparecer no site. A sua foto fica vinculada à sua gravação. Então, nós temos 16 gravações do programa Dose Tripla. E eu ontem, então, fiquei incumbido de mandar uma mensagem, né, para os nossos padrinhos, pedindo a eles, né, as fotos, né, caso eles queiram aparecer no site, né? Mas nesse exato momento... O vô Rasta, né? Vô do Bento, né? O vô Rasta mandou uma mensagem dizendo: olha, hoje é aniversário da minha filha Gabriela. E mandou uma foto dela. Aí eu falei pra ele: olha, em alguns minutos ela vai aparecer no site, né? E aí coloquei a foto, porque eu tinha que lançar a ferramenta, e lancei a ferramenta com a foto do vô Rasta e a sua filha Gabriela, que estavam fazendo aniversário, que ela estava fazendo aniversário. E foi a primeira imagem que surgiu no site, né, nessa ferramenta nova que o Gergolé criou. Então eu fiquei muito feliz em poder homenageá-la, né, a Gabriela, que é linda, né, é muito linda mesmo, né? E obrigado, Rasta, pela consideração, pelo carinho, né, da mensagem. Obrigado de coração. É isso aí, a gente teve a felicidade de ontem, né, inaugurar essa ferramenta nova, né? E, poxa vida, foi uma felicidade muito grande. E com o aniversário da Gabriela.
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0: Que legal, né? É isso aí. Olha, eu tenho aqui. Deixa eu mandar um beijo no coração do Wellington. Wellington, sua irmã hoje pediu música por você, meu padrinho, né? Deixa eu ver aqui. O Wellington, um grande abraço pra você. Um ótimo dia, viu? E peça sempre, Wellington, que a família sempre participe, tá? O Alisson mandou um áudio.
3: Bom dia a todos, bom dia, Renato.
0: Bom dia, bom dia.
3: Agora que eu apareci aqui, mas eu tô ligado desde a dona Mitico.
0: Ah, é?
3: Fone de ouvido. Agora eu tô num trabalho, sou agente de campo da empresa de águas aqui da cidade.
0: Entendi.
3: Fico pra rua.
0: Entendi.
3: Fazendo vistorias, trocando os hidrômetros, fechando a água, restabelecendo a ligação.
0: Uhum.
3: Saí um pouco aí de dentro do escritório, uma rotina totalmente diferente, tá fazendo muito bem psicologicamente.
0: Que bom isso, cara.
3: Queria mandar um abraço a todos, um bom final de semana.
0: Obrigado,
3: fiquem
0: Alisson.
3: Com Deus, uma bela mensagem do Márcio.
0: Obrigado, Alisson. É verdade.
3: Que vale a gente seguir à risca, né? E queria pedir uma música aí, se desse aí pra fazer um...
0: Claro que sim.
3: Uma música bacana, e deixa eu pensar aqui, peraí, só um minutinho. Podia ser aí Metamorfose Ambulante.
0: Não diga, que legal.
3: Que, cara, é mais ou menos o que tem acontecido comigo, né? Uhum. Me reinventando, me adaptando, sempre mudando, tentando ser melhor aí, dia após dia. Melhor que mim mesmo, não melhor que ninguém.
0: É verdade, cara.
3: É isso aí, grande abraço, gente. Fiquem com Deus.
0: Obrigado, viu, Alisson? É preciso, né? É preciso se renovar, é preciso mudar. É preciso se atualizar, né? E o corpo da gente, ele acusa, ele não te deixa. Ele é preguiçoso. Você tem que fazer uma força monumental para inovar, para mudar.

0: para ser uma metamorfose ambulante é preciso muita coragem, não é verdade?
1: Você, essa metamorfose ambulante.
0: Vamos encerrar nossa transmissão de hoje com o mestre Raul, que falou tanta coisa bacana nas suas letras, nas suas músicas. Um profeta, literalmente. Raul Seixas, para você, Alisson.

0: Obrigado pelo pedido, Alisson. Obrigado pelo pedido. Raul Seixas, sempre muito bem-vindo.
1: 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É o Morcegão.
0: Uau!
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0: É isso aí. Raul Seixas é sempre muito bem-vindo à nossa programação. Especialmente Metamorfose Ambulante. Talvez seja uma das músicas mais, sei lá, inteligentes, sacadoras do Raul Seixas. Essa música questiona essa obrigação que a gente tem de ter certeza de quem somos. Você tem que saber o que quer, você tem que ter certeza do que quer. Ninguém tem certeza de nada, a gente vai mudando dia após dia, conforme nós vamos experimentando coisas, vivendo coisas, aprendendo coisas, nós vamos mudando, né? Quem está mudando que pode se sentir perdido, não é verdade? A pessoa que fica presa a uma versão antiga de si mesma pode acabar se perdendo. E, às vezes, sofrer com uma mudança, perceber que alguma coisa dentro da gente não está no lugar, talvez seja o mais difícil, mas é o que deve ser feito, né? É isso aí. Seja aceitar a mudança, né? Ou o caminho. Seja seu, seja de outra pessoa, não é? É isso aí. Alisson, obrigado pelo pedido aí, obrigado por interagir com a gente. Eu desejo a você uma ótima sexta-feira e tudo de bom na vida, é isso aí. Gente, é o seguinte, nós estamos encerrando nossa transmissão de hoje. Agora, nós temos aqui, deixa eu ver aqui. Muito bem, agora nós temos a programação, um mini especial de Iron Maiden. Nós vamos ouvir Iron Maiden agora na programação da Morcegão FM. E olha, nós temos também o Corpus Celestis, que antecede sempre o mini especial, né? Nós temos um Corpus Celestis. E o Corpus Celestis também é com Iron Maiden. É isso aí. Não sei se você conhece uma versão que o Iron gravou, né? Uma cover que o Iron fez de Saba Bloody Saba, do Black Saba. Eu não sei se você conhece essa versão, mas ficou muito interessante, muito diferente. E a gente vai ouvir agora, na programação da Morcegão FM, essa versão do Iron e, em seguida, do Saba. Logo depois, nós vamos ouvir 5 músicas do Iron Maiden no mini especial. Beleza? Queria agradecer muito você que está com a gente nessa manhã e começo de tarde, né? Meio-dia e 23 na Morcegão FM. Queria agradecer muito o seu carinho, sua atenção, desejar um fim de semana maravilhoso, né? Agradecer demais o Gergolé. Queria agradecer de todo meu coração esse meu parceiro que a vida trouxe. Eu vou contar pra você, cara. Eu não dei certo em muitas coisas, cara. Muitas coisas. Eu não dei certo em um monte de coisas. Não foi muitas, um monte de coisas. Um monte de coisas que eu tentei fazer e não deu certo. Sabe? Um monte de coisas. Eu tentei mudar de área, sabe? Eu tentei deixar o rádio. Trabalhei 21 dias num banco e depois voltei. A única coisa que eu fiz fora de rádio, televisão, a única coisa que eu fiz na minha vida foi trabalhar 21 dias num banco. Você lembra do banco do Ayrton Senna? Eu trabalhei naquele banco 21 dias. Lógico, eu fui mandado embora do banco, eu não pedi a conta, eu fui mandado embora mesmo, porque eu não sabia fazer as coisas, velho. E eu tentei, eu juro pra você que eu tentei um monte de coisas na minha vida. Dentro da minha própria área, eu tentei várias coisas, eu tentei ganhar dinheiro com várias coisas e nunca deu certo, sabe? Nunca deu certo. E às vezes eu ficava pensando, falava, pô, parece que as coisas que eu faço, nada dá certo, sabe? Mas eu acho que é... Eu acho que a gente tem um protetor junto da gente o tempo todo. Esse protetor que está com a gente, quem elege esse protetor, quem força esse protetor a estar com você, é o seu pai e a sua mãe, com as orações deles, sabe? Eu acho que as orações de pai e mãe são muito poderosas, né? E os filhos acabam tendo... Desculpa se eu estou me prolongando, mas eu acho que os filhos acabam tendo uma vida encantada e protegida por causa das orações dos seus pais, sabe? Eu acho que o pai com a sua oração, a mãe com a sua oração, ela força, o anjo da guarda está do lado, sabe? Não sei, de alguma forma é tão poderosa uma mamãe, é tão poderoso um papai, um vovô, uma vovó, que eu acho que as orações dele fazem com que esse anjo trafegue junto com você. Não sei se você pode chamar de anjo, talvez uma entidade divina, talvez uma força divina, como você quiser chamar. A gente pode chamar de anjo ou uma força divina. Mas eu sempre fui muito atencioso com isso, sempre fiz minhas orações, sempre fui um homem muito grato, mas sempre achei que as coisas não davam certo comigo. E no final, agora, aos 64 anos, eu entendo o que ocorreu ao longo desses anos. Parece que tinha que dar certo eu e você, Gergolém. Parece que a gente tinha que se encontrar. Parece que a gente tinha que trabalhar juntos. Parece que a gente tinha que fazer um projeto juntos. Eu vou contar para você de todo o coração. Nada no mundo, nada na minha vida foi tão importante quanto esse projeto. A não ser a minha filha, é claro, né? Minha filha, minha família, né? Mas eu não tenho nada que eu tenha feito, não tenho nada que eu tenha feito. Eu me esforcei tanto por rádios gigantes, rádios que eram comentadas fora do Brasil, na época dos jornais escritos, no jornal de papel. Trabalhei em rádios importantes, ninguém nunca me deu importância lá dentro da rádio. Lá dentro da rádio eu era um operário qualquer, eu era um número, um cara... Não vou fazer comentários negativos, mas eu sempre fui assim, muito, muito maltratado por donos de rádio, sabe? Muito, muito mesmo. Então, quando inauguramos a Morcegão FM, eu não tinha pretensão nenhuma. Falava, pô, uma web rádio, onde eu vou chegar com uma web rádio? Eu vou ter aqui meus ouvintes, uma galera que gosta da rádio, e vou curtir isso, né? Jamais cheguei a pensar que nós poderíamos estar num momento como hoje, por exemplo. O que é um momento como hoje, por exemplo? Um momento como hoje, por exemplo, é uma rádio como a 89, como a Kiss, copiar nosso site, copiar o que o André Gergolé está fazendo, sozinho. É uma honra. Eu adoro ouvir, adoro perceber que a 89 está fazendo a mesma coisa que nós, aqui no nosso site, que a Kiss também. São rádios gigantes. A Rádio Kiss é uma rádio de 10 milhões de dólares, cara. 10 milhões de dólares copiando um organismo nano, um organismo micro que somos nós, né? Então isso é uma honra muito grande. Então eu, durante toda a vida, eu pensei, porra, minha vida nunca dá certo, as coisas nunca dão certo. Cara, é porque tinha que dar certo com esse cara. E eu amo estar junto dele. É isso que eu tinha para dizer. Obrigado de coração, até já. Aqui tá falando um cara que ama pra caramba tudo isso. Até já. Obrigado, meu pai, por tanto. Obrigado por tudo. Obrigado por ser quem eu sou, ter o que tenho, estar onde estou. Eu sou o homem mais honrado do mundo. Até já, pai. Até já, você. E obrigado. Por tanto.
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2: Nós estamos aqui lançando a campanha Tecnologia Serviço da Inclusão. Nós acreditamos que a inteligência artificial está aproximando mais, facilitando mais e incluindo mais. Nós percebemos também que poucos sites estão preparados para receber pessoas com deficiências. Nós agora estamos indicando inteligência artificial para quem precisa, porque no fim das contas, tecnologia boa é aquela que está a serviço de todos. Fala aí, Mikael!
3: Salve, salve, morcegada! Mikael por aqui, trazendo informações sobre tecnologia a serviço da inclusão. Hoje eu vou falar de um aplicativo que se chama Eleven Reader. O principal objetivo do aplicativo é transformar qualquer documento, PDF ou qualquer outro tipo de documento em audiolivros.
4: E isso não é tudo. O aplicativo tem ajudado várias pessoas com vários tipos de deficiências, como visual, dislexia, TDAH, entre outros, a darem vida aos seus livros e e-books através de vozes geradas por inteligência artificial. No meu caso, eu tenho deficiência visual total e tenho testado o aplicativo desde outubro de 2024, quando chegou aqui no Brasil. E devo dizer, voltei a ler como gostaria e até melhor do que antigamente. O aplicativo está disponível tanto para Android quanto para iOS e é desenvolvido pela empresa Eleven Labs Inc., famosa por gerar vozes com IA. Inclusive, no site deles você pode tentar gerar a sua própria voz com apenas alguns segundos de áudio. Legal, né? Quem sabe um dia o nosso querido morcegão não eterniza a voz dele como narrador de livros. Seria legal, né, morcegão? Vai daí! Abraço, querido!
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Sim. Espera um pouquinho só. Deixa entrar, é a sorte.

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aproveitando, o caminhão vai passando, o caminhão da melancia, meu freguês. Melancia vermelha, melancia graúda, melancia pesada, é aqui no caminhão do moço.

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0: 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Aqui não tem boquinha, não.

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0: milhares de motoclubes do Brasil promovem encontros cuja renda destina-se à ajuda humanitária. 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

0: Ouvimos a primeira gravação de I Heard It Through the Grapevine, com Gladys Knight and the Pips. Antes ouvimos a cover de Marvin Gaye. Marvin Gaye foi um gigante da música, infelizmente assassinado pelo próprio pai com uma arma que o Marvin Gaye havia dado de presente para ele.
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